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Então, eu vou pedir para ela falar mais sobre isso, né? Alguns anos de quadro, né?

0: né? Vamos na viagem.
1: Não, não. Só ele vai ter que comprar mais que a banda com ele. Tem que cumprir a maquiçada, né?
0: É. E a gente não tem ali. A gente tem mesmo ainda. Olha, ele está no Rio, vai, você ainda? É. Está com ele para mim.
1: E eu sei. Esse ele está ali na linha de sede que eu fui guardar. Para eu cortar. Eu vou comprar tudo aí, as outras coisas. Só que ele está ali aqui na Mari, para mim. Vamos tocar. Mari, Zidanzu, Mato, Pani. Só estão uma cravata, para mim. Vamos virar essa coisa.
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